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0: São agora 7 da manhã. Tenha uma ótima viagem, bem-vindo, bem-vinda à Rádio Sudoeste. Tenha um ótimo fim de semana a começar com a tua rádio em direto à cidade do Porto até às 10 da manhã.
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0: Chama-se Boy You Turn Me, é do Félix Yain e Casqueira, a tocar na Rádio Sul do Oeste, agora que passam 7 minutinhos das 7 da manhã. Não te atrases, tenha uma ótima sexta, bom arranque do fim de semana aqui à boleia da tua rádio. Também à boleia dos habituais updates, até porque tens que saber, claro, o que te reserva este fim de semana. Começamos pela cidade de Lisboa, a máxima prevista para hoje, sexta, é de 20 graus. Hoje um dia com períodos de céu muito nublado, ainda que diminua gradualmente a nebulosidade a partir da tarde, e há ainda possibilidade de aguaceiros fracos. Para sábado e domingo, a temperatura máxima prevista é de 21 graus e temos um fim de semana com o céu ligeiramente nublado. Quanto à cidade do Porto, a máxima prevista para hoje, sexta, é de 17 graus. Hoje também um dia com o céu mais nublado, especialmente durante a parte da manhã, e há a possibilidade de aguaceiros fracos até ao meio da tarde. Para sábado e domingo, estamos quites, 18 graus de máxima, e a contar também com um fim de semana com o céu ligeiramente nublado pela cidade invicta. Aproveitem sempre com a boleia da Rádio Sudoeste.
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É do Chico Latini e do Lucas Maia, chama-se Última Dança, a tocar na tua rádio, agora que passam 14 minutinhos das 7 da manhã desta sexta-feira. Se te esqueceste, eu sei, ainda é muito cedo, ainda não sabemos bem sequer o nosso nome próprio, mas deixa-me lembrar-te, é sexta-feira, está a começar o fim de semana com a boleia certa, com a energia certa e agora com os Maroon 5 e a Christina Aguilera neste grande throwback que te vai trazer a nostalgia. Nostalgia e a vibe que precisa. Chama-se Move Like Jagger, sobe o volume. Logo depois vais ouvir por cá a Sabrina Carpenter.

0: É de Sabrina Carpenter, chama-se Man Child, a tocar na tua rádio agora que passam 21 minutos das 7 da manhã. Não te atrases, prepara-te porque ainda vais ouvir muita música boa com o Miles Smith, com a Gracie Abrams, com o David Carreira e muitos mais. E já sabes, ao longo da manhã de hoje será sempre com tudo aquilo que mereces, com boa disposição, com boas sugestões, bons planos. Mas vá, também podes, claro, participar. 969-530-396 é o número do WhatsApp da tua rádio. Podes, claro, partilhar connosco, afinal, quais são os teus planos para este fim de semana que não tem chuva e as temperaturas até que estão assim minimamente agradáveis. Seguimos juntos em direto à Cidade Invicta até às 10 da manhã.
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Tay, If You Wanna Dance, é do Miles Smith a tocar na tua rádio agora que são 7:30 da manhã. Não te atrases, aproveita a boleia da Rádio Sudoeste para onde quer que vás, onde quer que estejas. Eu sei que estás por aí ansioso, ansiosa para ir para casa, para chegar a casa logo, embrulhar-te em mantas, porque durante a noite ainda faz frio e, claro, assistir a esta nova temporada de Berlim. É hoje que fica disponível pela Netflix, já te conto mais daqui a pouco. Só vou volume agora para o David Carreira. Esta chama-se Multa e logo depois vais ouvir aqui na Rádio Sudoeste The One and Only Eminem. Bora!

0: É considerado por muitos, aliás, é muito consensual. É mesmo considerado um dos melhores rappers de sempre. Acabaste de ouvir o Eminem a tocar aqui na tua rádio. Faltam 23 minutos para as 8 da manhã. Ela já está por cá. A nossa Elsa Casemiro com novidades para esta sexta-feira. Alô, bom dia.
1: Bom dia. A Lucasfilm confirmou que a segunda temporada de Star Wars, Ahsoka, vai estrear no início de 2027, obviamente na plataforma Disney Plus. Rosario Dawson, que dá vida à Ahsoka, participou num evento acompanhada pelo droid Chopper, revelando imagens exclusivas da nova temporada. Antecipam-se episódios com uma escala maior, com combates espaciais épicos e sequências de luta com sabres de luz. A primeira temporada de Star Wars Ahsoka é composta por 8 episódios. Até 2027 tens tempo suficiente para ver ou rever o início da série. Doja Cat anunciou uma pausa para descansar e tirar as férias merecidas. Numa entrevista à Elle UK, a artista afirmou que, após terminar a digressão mundial Mavi e lançar uma versão especial do álbum que editou em 2025, pretende tirar 3 anos de férias. A ideia é fazer o que lhe der na real vontade, seja pintar ou mobilar a casa, disse. Sobre o EP que está a preparar, Doja Cat afirmou que vai incluir canções que ficaram de fora da versão final do seu último álbum, mas não avançou uma data de estreia.
0: Obrigada, Elsa. Também gostava de tirar assim umas grandes férias. Faltam 22 minutos para as 8 da manhã. Vamos lá também aos habituais updates quanto a temperaturas máximas. Começamos pela cidade de Lisboa. Para hoje, sexta, a temperatura máxima prevista é de 20 graus. Hoje, um dia com períodos de céu muito nublado, ainda que diminua gradualmente a nebulosidade a partir da tarde, e há ainda possibilidade de aguaceiros.

fracos até ao meio da tarde de hoje. Para sábado e domingo, a temperatura máxima pela capital é de 21 graus e temos um fim de semana com o céu ligeiramente nublado. Já no que diz respeito à cidade invicta, para hoje 17 graus de máxima apenas, também um dia com períodos de céu muito nublado e também previsão de aguaceiros fracos até ao meio da tarde. Para sábado e domingo, a temperatura máxima chega aos 18 graus e temos um fim de semana também com o céu ligeiramente nublado. É fim de semana, aproveita muito e sempre com volume no máximo. Até porque eu sei que adoras esta, chama-se Gabriela, é das Cat's Eye.

Do MC Kevin O'Chris, chama-se Tipujinha, tocar na tua rádio. E há quanto tempo não ouvias esta por cá? Sabe sempre bem. Assim, um throwback. Faltam agora 15 minutos para as 8 da manhã. Malta, já estão disponíveis pela Netflix os novos episódios da nova temporada de Berlim. Já te conto mais daqui a nada, sem spoiler, claro. E claro, o convite é para que continues sempre à boleia da tua rádio, para onde quer que vás, onde quer que estejas. Primeiro com o Bruno Mars, mas prepara-te, temos aí uma sequência de meninos, também com David Guetta e logo depois com os BTS.

0: É dos BTS, chama-se Swim, a fechar uma sequência de música da boa aqui na Rádio Sudoeste, agora que faltam 5 minutinhos para as 8 da manhã. Já faltou mais, vamos pensar assim. Não tarda, o dia vai passar rápido, não tarda, estás por casa e a papar estes episódios de Berlim. Está de volta à Netflix já no dia de hoje e desta vez o golpe acontece em Sevilha. Esta nova temporada do spin-off de La Casa de Papel, intitulada Berlim e a Dama com Arminho, estreia hoje e promete mais caos, mais tensão e planos mirabolantes liderados por Pedro Alonso. No novo trailer, vá, porque eu não te quero dar spoilers, mas deixa-me dizer, tem que enquadrar-te, a equipa junta-se para roubar uma famosa obra de Da Vinci, mas rapidamente percebe que nem tudo corre como previsto. Entre emoções à flor da pele, decisões impulsivas e muitas reviravoltas, o grupo vai ter de se superar para não deitar tudo a perder. Vá, este é sim o mote para esta nova temporada, já está disponível pela Netflix. Aproveita e já sabes também, deixa-me lembrar-te que há boas notícias para os fãs deste universo de La Casa de Papel, porque a Netflix confirmou que este universo vai continuar a crescer com novos projetos. Ainda sem muitos detalhes, mas uma coisa parece certa: a revolução está longe, longe de terminar. Daqui a pouco vais ouvir os vizinhos na tua rádio, não te atrases e tenha uma ótima viagem. 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

0: São 8:01. Não te atrases, tenha uma ótima viagem, boa sorte pelo trânsito, que esteja tudo para já bastante tranquilo, é o que te desejo.
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0: E claro que continuo sempre à boleia de 100.8 e 102.7. Esta é da Taylor Swift, chama-se The Fear of Ophelia. Já daqui a nada temos updates quanto a temperaturas máximas.

Incrível, Lil Nas X com Montero, Call Me By Your Name. A tocar em 108 e 102.7. Passam agora 8 minutinhos das 8 da manhã e eu quero saber se és da minha team. Eu acho que é a team dos renegados. É que só pode. Eu não sei porquê, mas quando as redes sociais, quando as plataformas, o que seja, lançam novas funcionalidades e acabam por atualizar os seus interfaces e o que seja, eu sou sempre a última. É que eu sou sempre a última a aceder a estas novidades. Eu não sei porquê. Vá, se és da minha tima dos renegados, é provável que ainda não tenhas sofrido com esta nova funcionalidade do Instagram, mas ao que parece está a causar estragos. A malta não estava a contar com isto, não sabia como funcionava e anda a mandar fotos para pessoas que não era suposto. Vá, se ainda não conseguiste descobrir um bocadinho mais sobre esta funcionalidade, se calhar não estás a perder desta vez. Eu já te explico mais daqui a pouco, porque primeiro, claro, temos updates quanto a temperaturas máximas. Começamos pela cidade de Lisboa. A máxima prevista para hoje é de 21 graus. Hoje um dia com períodos de céu muito nublado, ainda que diminua gradualmente a nebulosidade a partir da tarde, e há ainda possibilidade de aguaceiros fracos, especialmente durante o período da manhã. Para sábado e domingo, a temperatura máxima pela capital prevista é de 21 graus, e temos um fim de semana com o céu ligeiramente nublado. Quanto à cidade do Porto, para hoje a máxima é de apenas 17 graus. Também um dia com períodos de céu mais nublado, ainda que diminua gradualmente a nebulosidade a partir da tarde. E há também previsão de aguaceiros fracos até ao meio da tarde. Para o fim de semana, sábado e domingo, a temperatura máxima na Invicta é de 18 graus. E temos também um fim de semana com o céu ligeiramente nublado. Aproveita muito e sempre com a tua rádio. Agora com as Antrix, chama-se Golden, ainda vais ouvir a Beyoncé, o Scalema e muitos mais. E já sabes, partilho já daqui a nada contigo estas novidades do Instagram que ninguém pediu.

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0: da Sara Correia, chama-se Respirar, a tocar na tua rádio agora que passam 21 minutos das 8 da manhã. Não te atrases. E sim, fazes bem, continua a mandar daí a tua mensagem 969530396, ao número do WhatsApp da Rádio Sudoeste. E ao que parece, não sou única, não sou única da equipa dos Renegados, mas é que isto acontece-me sempre, independentemente da plataforma que seja, da rede social que seja. Parece que eu sou sempre das últimas a ter as atualizações, a ter as novas funcionalidades disponíveis. Mas se és da minha equipa e não estás a perceber afinal o que é que se passa, o Instagram lançou uma nova funcionalidade e já há muita gente a desligá-la porque, vá, se calhar não está a agradar a toda a gente. Chama-se Instants e é a mais recente aposta do Instagram. A ideia é partilhar fotografias tiradas no momento, sem qualquer edição, e que desaparecem ao fim de 24 horas. É assim uma mistura quase entre o Be Real e o Snapchat. As fotos podem ser enviadas para todos, literalmente todos os teus seguidores, ou apenas para os teus amigos chegados, se tiveres uma lista deste género. Mas há sim um detalhe que está a deixar muitos utilizadores mais frustrados ainda, porque não dá para perceber quem viu estas fotografias. Além disso, já há pessoas a queixarem-se que acabaram por publicar, por enviar estas imagens sem querer para todos os contactos. No fundo, é quase como uma fotografia que tu tiras na hora, relaxado, sem qualquer edição, mas que é automaticamente enviada para toda a gente. E foram muitos aqueles que estavam a experimentar porque não sabiam do que é que se tratava, não é, esta nova funcionalidade, e se calhar mandaram fotografias para pessoas que não era suposto, mandaram fotografias com as quais não se sentiam muito confortáveis. Portanto, olha, cuidado desse lado. Se ainda não testaste esta funcionalidade, vá, é bom que tenhas a noção que vai ser enviada, das duas uma, ou para os teus amigos chegados ou para literalmente toda a gente que te segue no Instagram. E vá, se queres desligar esta funcionalidade, só tens que ir até definições, preferências de conteúdo e ocultar estes instants. Já estão disponíveis em Portugal, não para toda a gente, mas vá, gradualmente estas atualizações vão ficando disponíveis e até ganharam uma aplicação própria para iPhone e Android. Portanto, olha, diz-me se gostaste, se não, se vais desligar, conta-me tudo. 969530396, o número do WhatsApp da tua rádio. Seguimos juntos, daqui a pouco a boleia da Gigi Pérez, do Pedro Sampaio e de muitos mais.
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Em cima do jet ski, Pedro Sampaio e MC Melody a tocar na tua rádio. Agora que faltam 28 minutinhos para as 9 da manhã, não te atrases. MC Melody que vai estar pela queima das fitas de Coimbra. Portanto, esta vai tocar por lá, com certeza, com certeza. Seguimos juntos daqui a nada com novidades com a nossa Elsa Casimiro, mas primeiro com a Olivia Dean e com o Plutónio. Só bom volume.

0: 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É do Plutónio, chama-se Acordar a tocar na Rádio Sudoeste. Agora que faltam 22 minutos para as 9 da manhã, guess what? Já está por cá a nossa Elsa Casimir com novidades para esta sexta-feira. Alô, bom dia.
1: Bom dia. Madonna, Shakira e BTS vão atuar no intervalo da final do Mundial 2026. Tal como acontece noutros grandes eventos desportivos, por exemplo, no Super Bowl, também a FIFA decidiu que vai haver muita música na final do Mundial, marcado para dia 18 de julho, no estádio de Nova Iorque. Será um momento histórico, assegura o Organismo Internacional de Futebol. O vocalista dos Coldplay, Chris Martin, é o responsável pela programação do espetáculo, em conjunto com a organização sem fins lucrativos Global Citizen. A receita vai para um fundo criado pela FIFA, uma iniciativa que pretende angariar 100 milhões de dólares para crianças de todo o mundo durante a competição. Karol G vai receber o International Artist Award of Excellence na edição 52 do American Music Awards, que acontece no dia 25 de maio em Las Vegas. A propósito deste prémio, os produtores executivos do evento destacaram que a cantora colombiana redefiniu o que significa ser uma artista

0: artista global e levando a música latina. Karol G é a única mulher vencedora do Grammy Melhor Álbum de Música Urbana. Em abril, tornou-se também a primeira latina a ser cabeça de cartaz no importante festival de música Coachella, que se realiza nos Estados Unidos.
1: Obrigada, Elsa. Vamos lá também aos habituais updates quanto a temperaturas máximas. Começamos pela cidade de Lisboa. A máxima prevista para hoje é de 20 graus. Hoje um dia com períodos de céu muito nublado, ainda que diminua gradualmente a nubulosidade a partir da tarde. E há também a possibilidade de aguaceiros fracos até ao meio da tarde. Quanto a sábado e domingo, pela capital, a temperatura máxima chega aos 21 graus e temos um fim de semana com o céu ligeiramente nublado. Quanto à cidade do Porto, para hoje apenas 17 graus de máxima, também temos um dia com o céu mais nublado e também possibilidade de aguaceiros fracos até ao meio da tarde. Quanto ao fim de semana, 18 graus para sábado e domingo e podemos contar também com um fim de semana com o céu ligeiramente nublado. Aproveita muito isso. Sempre com a Rádio Sudoeste.
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0: É de BB Rex, chama-se New Religion, a tocar na tua rádio, agora que faltam 14 minutinhos para as 9 da manhã. Boa sorte desse lado pelo trânsito, para conseguir encontrar lugar para estacionar. Vai que seja uma sexta-feira santa, que dê lugar a um ótimo fim de semana, e sempre com a banda sonora da tua rádio. Esta é do Dave e da Thames.
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0: E Zara Larsson nesta Set Side a tocar na Rádio Sudoeste, agora que faltam 7 minutinhos para as 9 da manhã. Ai, chegaste em boa hora, porque temos aqui umas boas sugestões para este teu verão 2026.
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0: Yay! A prova disso é que acaba de lançar uma música nova chamada Paper Bag Boy com Young Thug. Nas redes sociais, Trippie Redd afirma que se considera um artista e não apenas um rapper, recusando ser reduzido a um único género musical. O cantor norte-americano destaca-se pela mistura de estilos como rap, R&B, pop alternativo, rock e rage music, usando a música como forma de expressar sentimentos e emoções pessoais. Paper Bag Boy, Rubber Band Man, Paper Bag Boy, Rubber Band Man, I'm a tycoon. 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
1: 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O Trippie Redd vai marcar presença no primeiro dia, mas a festa faz-se nos dias 3 e 4 de julho pela Costa da Caparica. 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

0: Bom dia, são 9:01. Ela foi considerada a mulher mais influente de Espanha. Sobe o volume para Rosalía.
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Don't She Chama-se Anxiety a tocar na tua rádio, a dar lugar, claro, aos habituais updates. Vamos lá, temperaturas máximas. Começamos pela cidade de Lisboa. A máxima prevista para hoje é de 20 graus. Hoje um dia com períodos de céu muito nublado, ainda que diminua gradualmente a nubosidade a partir da tarde. E há também possibilidade de aguaceiros fracos, exatamente até ao meio da tarde. Quanto ao fim de semana, sábado e domingo, 21 graus de máxima, sem chuva um dia e um fim de semana, com o céu ligeiramente nublado. Já pela cidade do Porto, a temperatura máxima é ligeiramente mais baixa, são 17 graus apenas para hoje. Temos também um dia com períodos de céu muito nublado, ainda que diminua gradualmente a nubosidade a partir da tarde. E temos possibilidade de aguaceiros fracos, especialmente durante o período da manhã. Para o fim de semana, a temperatura máxima para sábado e domingo é de 18 graus. E temos também um fim de semana com céu ligeiramente nublado. Aproveita muito e sempre com a tua rádio.

De Bunny, acabaste de ouvir Debbie tirar mais fotos a tocar na tua rádio, agora que passam 17 minutos das 9 da manhã e já faltam menos já de 2 semanas para os concertos do Bad Bunny em Portugal, pelo Estádio da Luz e pelas redes sociais. Só se vêem inspirações, looks, t-shirts personalizadas. Não sei se já trataste do teu outfit, porque nos dias de hoje ir a um concerto não é só ir a um concerto. Portanto, há toda uma preparação, há um look, é um acontecimento. Não sei se já estás por aí orientado ou orientada para o concerto Bad Bunny. Podes partilhar comigo também algumas inspirações. Seguimos juntos e agora com o Bruno Mars. Eu não me importava nada de estar preocupada com um look para o concerto. Mas este menino deixou Portugal de fora. Está mal. Chama-se Risk It All.

0: do sol e dos vizinhos a tocar na tua rádio agora que passam 24 minutos das 9 da manhã. Não te atrases, aproveita sempre com a Rádio Sudoeste para onde quer que vás e onde quer que estejas. Aproveita também boas dicas, sugestões, mais para quem está por Lisboa, porque a verdade é que Lisboa vai celebrar o Dia dos Museus em grande. E se andas à procura de programas culturais e a parte melhor, sem gastar dinheiro, este fim de semana vai ser difícil ficar por casa, porque o Dia Internacional dos Museus celebra-se no dia 18, na segunda-feira, mas por Lisboa a festa começa antes, já se aquecem os motores, com dezenas de atividades gratuitas espalhadas pela cidade. Entre os destaques está a Silent Party da Fundação Calouste Gulbenkian, também concertos, workshops, cinema e visitas especiais a exposições. Já, por exemplo, o Museu Nacional da História Natural e da Ciência também entra na festa com entrada livre no museu e nos jardins botânicos. Pelo Palácio Nacional da Ajuda, por exemplo, vai ser possível espreitar uma rara caixa ótica do século XVIII, enquanto o Museu de Lisboa, Palácio Pimenta, recebe um baile barroco com dança, com músicas e também com acrobacias. Pelo MATE, o Museu da Arte, Arquitetura e Tecnologia vai ter visitas guiadas, atividades para famílias e até experiências pensadas para pessoas cegas ou com baixa visão. O Museu da Arte Contemporânea e o Museu Bordal Pinheiro também se juntaram à programação com exposições, com oficinas e atividades especiais. Portanto, olha, fica a dica se que gostavas de fazer algo diferente, de visitar até algum destes museus de forma gratuita. Parece-me muito bem. Isto a propósito do Dia Mundial do Museu, que se celebra no dia 18 de maio, na próxima segunda-feira. Fica a dica e, claro, o convite para que continues sempre à boleia de 100.8 e 102.7.
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Ele chama-se American Girls, a tocar na tua rádio agora que faltam 26 minutos para as 10 da manhã e temos a primeira reação oficial. Niall Horan foi o primeiro membro, ex-membro dos One Direction, a falar publicamente sobre o casamento de Harry Styles com a Zoe Kravitz. E a resposta deixou os fãs curiosos. Durante uma entrevista numa rádio na Nova Zelândia, o Niall foi questionado sobre o tema e respondeu apenas que tem alguns casamentos marcados para os próximos tempos. Ele ainda disse, todos adoramos um bom casamento, acrescentando que alguns amigos próximos vão casar-se e que ele acha isso muito divertido. A reação acabou por soar assim um pouco evasiva, especialmente depois de ter sido revelado no mês passado que o Harry Styles e a Zoe Kravitz estão noivos após menos de um ano de relação. Claro que os fãs já começaram a tentar perceber

0: É a carta de despedida dos Descendentes a tocar na tua rádio. Faltam agora 22 minutos para as 10 da manhã. Já está por cá a nossa Elsa Casimir com novidades para esta sexta-feira. Alô, bom dia.
1: Bom dia. Dua Lipa anunciou que a sua digressão Radical Optimism vai chegar ao YouTube. Live from Mexico fica disponível no dia 21 de maio. É data a aguardar pelos fãs, em especial pelos que não tiveram a oportunidade de assistir a nenhum dos concertos da tour mundial. Mas há mais. Dua Lipa revelou que no final dessa semana, dia 22 de maio, será lançado também um álbum com as canções ao vivo. Há um teaser e já é possível assistir à versão ao vivo da música End of an Era, que foi gravada no México. Os fãs estão empolgados com as surpresas e elogiaram a artista por possibilitar o acesso aos conteúdos a toda a gente. O lançamento do filme é especialmente significativo, já que Dua Lipa prepara a sua próxima etapa musical. Um dos colaboradores confirmados para o novo projeto é Mark Ronson, que já trabalhou com Dua em Electricity e no sucesso da banda sonora do filme Barbie, Dance the Night. Jason Momoa, o eterno Khal Drogo de Game of Thrones, tem um ano bastante concorrido com as estreias de Supergirl, Street Fighters e o aguardado Duna Parte 2. Além disso, dará voz a uma das personagens de Animal Friends, uma obra de animação que chega aos cinemas em 2027. Ainda assim, sobra tempo para projetos televisivos como On the Roam, que segue o ator na sua viagem pelos Estados Unidos e pelo caminho ele conhece pessoas extraordinárias. Dois anos depois da estreia, a segunda temporada acaba de chegar à plataforma HBO Max.
0: Obrigada, Elsa. Faltam agora 20 minutos para as 10 da manhã. Temos também updates quanto a temperaturas máximas. Começamos pela cidade de Lisboa. A máxima prevista para hoje é de 20 graus. Hoje um dia com períodos de céu mais nublado, ainda que tudo fique mais tranquilo durante a tarde. E temos também possibilidade de aguaceiros fracos até ao meio da tarde. Para sábado e domingo, por Lisboa, 21 graus de máxima. É pelo menos a previsão. E temos também previsão de um fim de semana com o céu ligeiramente nublado. Já quanto à cidade do Porto, as temperaturas máximas são um bocadinho mais baixas, para hoje 17 graus, também um dia com períodos de céu muito nublado, que diminui gradualmente a nubosidade a partir da tarde e também possibilidade de aguaceiros fracos.

até ao meio da tarde desta sexta. Já quanto ao fim de semana, sábado e domingo, sem chuva, com o céu ligeiramente nublado e a temperatura máxima chega aos 18 graus. Não te atrases, sobe o volume. Esta é da Sabrina Carpenter, chama-se Man Child. Daqui a nada damos um saltinho até Lisboa.

0: Esta junta, o Tiesto e a Ava Max, chama-se The Motto, a tocar na tua rádio, agora que faltam cerca de 10, 11 minutinhos para as 10 da manhã. Não te atrases, tenha uma ótima sexta-feira. Bom fim de semana com a boleia da tua rádio. Já daqui a nada com a boleia do The Weeknd. Também vais ouvir os à toa, os vizinhos, e vais ouvir, que privilégio, a nossa Margarida Pressler. Ela está prontinha e já sabes que é ela que te vai fazer companhia até ao início da tarde desta sexta, à altura em que já só pensas mesmo no que queres fazer, no que queres jantar este fim de semana, porque sim, não é? A chegada do fim de semana é sinónimo também dos planos mais diferentes e das refeições fora da caixa. Estamos juntos. Aproveitem sempre a boleia de 7.8 e 102.7.
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0: Chama-se Dancing in the Flames, é do The Weeknd a tocar na tua rádio agora que faltam 4 minutinhos para as 10 da manhã. Já está por cá a nossa Margarida Pressler, como
1: está
0: prometido. Bem-vinda.
1: Bom dia.
0: Bem-vinda, bom dia, uma ótima sexta e um bom fim de semana.
1: Exatamente.
0: É o que importa, não é?
1: É.
0: Pois, um bom fim de semana para muitos, bem sei, para ver Berlim. Não sei se acompanhaste na altura,
1: não,
0: lá à Casa
1: acaso,
0: de Papel.
1: Não,
0: não acompanhaste.
1: Não.
0: Então, olha, a parte boa é que tens muita coisa para ver agora.
1: Pois, exato.
0: É a parte
1: mesmo
0: boa,
1: muita.
0: Porque, mesmo muita coisa, porque quem foi acompanhando gradualmente, não é? Teve que esperar ano após ano pelas temporadas. Olha, tu agora tens assim muita coisa para ver assim de rajada. Mas estreia hoje, é uma das estreias assim mais aguardadas, esta sequela, digamos, de Berlim, que já está disponível pela Netflix. No fundo, é isso, e eu sei que vão ser muitos aqueles que vão aproveitar o fim de semana para ver a série. Portanto, olha, fica a dica. Também já por cá dei dicas, e depois posso partilhar mais contigo, que Lisboa vai estar assim este fim de semana em modo museus à grande.
1: À grande, exato, à borla.
0: Entradas. Pois, gratuitas, com muitas experiências, coisas que normalmente não se podem ver, que não se podem visitar, ou coisas assim, ou que são, ou que implicam aqui um gasto, este fim de semana não. Portanto, antecipa-nos um ótimo fim de semana.
1: É verdade, é verdade.
0: Ah,
1: é verdade.
0: Isso é mesmo aquilo que
1: E temos importa. Música nova, já ouvi, o Repeat.
0: Ah, já ouvi o Repeat.
1: Já,
0: é?
1: Repeat. Gostei. É típico
0: assim,
1: Martin
0: música...
1: Garrix, sim, não é?
0: É uma música para os OGs, porque esta música já existe há imenso tempo, não é? O Martin já ia tocando, eles já iam partilhando, mas agora finalmente foi lançada e a malta já não precisa de ouvir naquelas streams manhosas do SoundCloud ou no
1: pois.
0: YouTube, já pode ouvir com toda a qualidade e mais alguma em todo lado esta collab que reúne Martin Garrix e Ed Sheeran. Mas há muita música nova
1: pois
0: por aí,
1: porque...
0: É sexta-feira. Portanto, só bons motivos para aproveitar, não é?
1: É verdade, é verdade.
0: É verdade.
1: E então,
0: olha, vou deixar-te com eles. Chamam-se, dão-se pelo nome de à toa e vizinhos.
1: Olha,
0: acho que é assim.
1: Já não saio, dizes tu. Dizes?
0: Não, eu vou mesmo sair.
1: Beijinhos.
0: Bom fim de semana.

0: Olá, bom dia, foi lá plena We Sounds com Belly e On Beyond the Beach. E neste fim de semana podes aproveitar e celebrar o Dia Internacional dos Museus, que é só na segunda-feira, dia 18, mas a festa começa já no fim de semana com algumas iniciativas em Lisboa e também no Porto. Podes ir visitar o Museu Bordal Pinheiro, o Museu da Arquitetura e Tecnologia, Centro Cultural de Belém, isto em Lisboa, e outros tantos também. No Porto, destaque para a Fundação Serralves, o Museu do Carro Elétrico ou também o Centro Português de Fotografia. Há muito por onde escolher nas duas cidades. Lembro-te que é tudo à borla. Tenha um ótimo fim de semana.
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0: Aceita o convite para amanhã, não te vais arrepender. Para já fica aí um rapaz que já fez uma parceria, pelo menos que me lembro, com o produtor, é Pedro Sampaio. Vais ouvir Sequência 27.
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Ela foi Sorrisi to Fall in Love, Olivia Dean, que anda pelo mundo com a sua The Art of Loving Tour. Arrancou em abril e vai até outubro. Agora são 10h27, tem um ótimo fim de semana. Vamos continuar em modo romântico com a moça de Evandro. 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

0: Alan foi Swimmers, BTS, eles que vão estar no intervalo do Mundial de Futebol deste ano, que será a primeira vez que tal acontece. É um espetáculo destes, a final está marcada para o dia 19 de julho em Nova York. A curadoria é de Chris Martin dos Coldplay e também vão subir ao palco Shakira e Madonna. Vai ser incrível. E incrível também vai ser o Small Summer Fest deste ano. Nos dias 3 e 4 todos os caminhos vão dar, de julho aliás, vão dar à Costa da Caparica, e a Francisca São Lunado terá de trazer mais um nome, toca logo no primeiro dia.
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1: Estamos a 11 minutos das 11. Aqui nada vai chegar. Filipe Amorim, eu vou na sua casa.
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0: Olá, são 11 horas. Tem uma ótima sexta, vem Eminem, foi eu vou pela segunda vez. Desta vez é uma menina, chama-se Scooty, vais ouvir o Dini.
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0: Olá, bom dia. Foi multa David Carreira na tua rádio e porque hoje é sexta, mas logo tens episódios novos do Jack Radio com Afrojack, é depois da meia-noite, e a partir de uma, Dom Diablo fica na tua rádio com um Hexagon Radio novinho em folha. Agora vamos a uns recados, depois conta com 10 músicas sem parar e escolhidas a dedo, não te vais embora.
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9: Não percas amanhã, para já podes contar que estão certinhas. A primeira é uma de uma sequência de 10 músicas seguidas, é Só Fé, Grelo.
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0: Olá, foi New Religion, Bibi Rexha com Faithless. Tem um grande fim de semana, Lisboa 17 graus, no Porto estão 16. Agora vamos até a Nueva York com Bad Bunny. Ouça o que gostas.
1: Nueva York!

0: Olá, as 10 músicas sem parar desta hora acabaram em grande com Stateside, Pink Panthers, com a lindíssima Zara Larsson. O fim de semana está praticamente aí, aproveita ao máximo. Agora vamos ao intervalo, depois conta com Casária para esquecer os vizinhos alentejanos. Estamos a 11 minutos do meio-dia.
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0: Olá, é meu dia. Bom início de tarde, eu sou Margarida, vou ficar ainda até às duas e esta hora vai começar Mil Estrelas com a La Perla, a catalã Rosalía. Boa sexta.
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1: Neste momento não é possível estabelecer a sua chamada. Por favor, tente mais tarde. Obrigada.

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0: Alô?
1: Neste momento não é possível
0: reconhecer
1: a sua chamada.
0: Alô?
1: Por favor, tente mais tarde.
0: Alô?
1: Obrigada.
0: Alô?
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0: Olá, foi o Where Is My Husband, Ray, que se vai estrear na arte da representação. A cantora aceitou o seu primeiro papel num drama policial realizado por Ian Demage, chamado Lineage. Ray estará ao lado de, imagina só, Isabel Huppert, e as filmagens começam em agosto em Londres. Aposto que se vai safar super bem. Agora são meio-dia e 11. Boa viagem de estado a conduzir. Um ótimo fim de semana.
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0: Não percas mais logo o novo episódio, então a partir da meia-noite. Para já fica aí montagem câmara lenta, os DJs Orbital, Duarte e RS.
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Olá, cada vez gosto mais desta American Girls Harry Styles. E a próxima é de 2015, o encontro da pop e do rap em Side to Side, Ariana Grande e Nicki Minaj. 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

0: Olá, Baila Comigo acabou com as 10 músicas sem parar desta hora. Selena Gomez, muito bem acompanhada por Raul Alejandro. E por falar em boa companhia, vai chegar agora a nossa Francisca Solnado para trazer mais uma grande presença no Sumol Summerfest deste ano. Fica para saberes quem é.
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0: Ele toca logo no primeiro dia. Já tens o teu bilhete, não te atrases. Estamos a 14 minutos da uma.
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0: Olá, boa tarde. Foi carta de despedida Os Descendentes. E por falar nisso, fica a saber que Eminem é novamente avô. No mês passado nasceu a bebê da sua filha mais velha, Alaina, a pequena Scotty. Nasceu bem e agora vai juntar-se ao priminho Elliot Marshall, o primeiro neto do rapper que veio ao mundo o ano passado, em março. Parabéns. Agora 1:12, vamos a um intervalo pequenito. Depois chegam 10 músicas sem parar. Bom fim de semana.
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0: Mais logo tens então um novo episódio com as grandes novidades do DJ holandês. Para já fica aí Opalite, Taylor Swift. Boa sexta.
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Ela foi a espetacular End of Beginning, o Steve Arrington da série de culto Stranger Things. No mundo da música é Joe. E agora vai chegar Chris Brown para os amigos Breezy com este Underdone Influence. 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

0: Então chegar ao fim as 10 músicas sem parar com Gabriela, as Cat's Eye. Eu vou almoçar e vou também de folga. Volto no domingo às 10 da manhã. Depois das 2 fica com o nosso Marcos Melo. Bom fim de semana, beijo ao braço. É só escolher, fica bem, seja feliz.
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0: 12 horas, 1 minuto, uma ótima sexta-feira, já em modo fim de semana, mais música seguida, são 10 pedidinhas adiante. Eu sou Marcos Mel, vou ficar por aqui, contigo até muito perto das 5.
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0: B.O.B. com Hayley Williams. 2h32, em véspera de fim de semana, há filmes novos para ver, há novas entradas nas salas de cinema nacionais, são 10 novos filmes, incluindo duas produções nacionais, mas há mais. São relançados os dois filmes da saga Top Gun, que vão estar também em sala durante uma semana. Se quiser ficar a par da lista completa, entre em radiosudoeste.pt, enquanto espreitamos o backstage do Small Summer Fest.
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1: Adam Porte com Move e o Escalema com Chuva de Amor para ouvir já a seguir.
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0: Esta é a multa do David Carreira. Mais música seguida, são 10 a começar daqui a muito pouco. Não te esqueças que hoje é sexta-feira, como tal, a tua rádio tem novidades para ti. Daqui a pouco vais entrar em radiosudoeste.pt. Vais poder atualizar a tua playlist, entrar no fim de semana com música nova, até porque hoje há muita música a sair, muita e boa música a sair. Daqui a pouco, disponível em radiosudoeste.pt.
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0: E podes ouvir também um podcast, já sabes, em radiosudoeste.pt. Agora mais música seguida, 10 a começar com Olivia Dean, logo depois trago-te o Plutónio.

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0: Toca e Dénias com Kevin no Cris a fechar as tuas 10 músicas seguidinhas. Vamos então falar do Instagram, até porque foi lançada ontem uma nova funcionalidade, chama-se os Instants. É uma mistura entre o Be Real e o Snapchat, que permite partilhar fotos sem edição durante 24 horas. A funcionalidade aparece no canto das mensagens, mas a primeira impressão não está a ser muito positiva, se calhar é o mesmo o teu caso. A malta queixa-se de partilhas acidentais para todos os seguidores e do facto de não querer, de não dar para ver quem cuscou o post, ou seja, gostamos sempre muito de ver quem é que anda a cuscar os nossos posts. Se quiseres então evitar dramas, podes desativar isto nas definições, em preferências de conteúdo. Atualmente a rede foca-se nessa tentativa de captar momentos reais, mas ao que parece, a malta não está muito para aí virada. Já deste conta desta alteração?
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0: Já são 4 horas, continuamos juntos na Sudoeste até muito perto das 5, agora com Kate Sai, e hoje é dia de estreias de novas músicas. Podes atualizar a tua playlist, já o podes fazer em radiosudoeste.pt.
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Bibi Rexha com Faithless New Religion. Podes votar nela se gostas muito em radiosudoeste.pt. Vamos ao tempo para o teu fim de semana. Amanhã, sábado, em Lisboa, máxima pode chegar aos 21 graus, com mínima de 13. No Porto, máxima de 17, com mínima de 11 graus. Já para o domingo, a temperatura vai manter-se nos 17, no Porto, com 11 de mínima, e 21 em Lisboa, com 12 de mínima. As boas notícias é que a partir de terça-feira, as temperaturas vão subir muito mesmo. Podem chegar mesmo aos 30 graus. E esta é.

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2: Sequência feiticeiro, Pedro Sampaio, em final de hora. Depois das 5, como sempre, a companhia do Paulo Jorge. Eu vou de fim de semana, volto na segunda-feira a partir das 2. Deste ainda com o Messi de Loli Young. Fica bem.

tarde com o Sudoeste, agora são 5:01. Tenha uma ótima tarde, sexta-feira, a caminho do fim de semana, já a seguir com a música de Olivia Lynn. Tenha uma boa sexta. 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
1: Sudoeste, muito boa tarde, bom fim de semana. Olhamos para o Somal Summer Fest com um dos nomes, um dos cabeças de cartaz deste ano, é o T-Rex.
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1: A Francisca Solnado a contar-te tudo sobre o Small Summer Fest, que regressa à Praia de São João dias 3 e 4 de julho. Já a seguir, à Pink Panthers com Zara Larsson.
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0: para catar neste final de tarde e sabe bem ainda mais a caminho do fim de semana. Agora vamos às notícias com a Elsa Casimir. Boa tarde, Elsa.
1: Boa tarde. Hoje é um dia grande para Prof Jam e para os fãs do artista. Chegou finalmente o tão apregoado LSD Love Songs Die. Tal como o nome indica, é dedicado ao amor e tem os convidados Ana Moura, Evandro, Plutónio, Lona Johnny e Sipin Purp. LSD está disponível nas plataformas de streaming e terá edição em vinil. Além disso, o Prof Jam gostava também de editá-lo em CD. 7 anos após o viral sushi, Neni apresenta-nos o disco de estreia ID. São 15 faixas com contributos de peso, como são os casos de Lura, Wet Bad Gang, JP, Carla Prata, Bispo ou Blue Eye.
0: Vamos saber do tempo então para o fim de semana, começando pelo dia da manhã. É um dia de céu praticamente limpo no Porto e em Lisboa. A temperatura de 18 graus para o Porto, 21 para a cidade de Lisboa. Depois, no domingo, temos mais algumas nuvens, mas é só isso. Máxima de 17 graus no Porto, 21 em Lisboa.

0: a música do Post Malone passar aqui pela Rádio Sudoeste, agora que são 5h44. Bom regresso a casa, com um álbum novo e acabadinho de estrear, de nome LST, Love Songs Die. Prof Jam ainda não anunciou datas para apresentações ao vivo, mas o artista vai começar a incluir alguns temas nos concertos que já tem agendados. Amanhã o Prof Jam vai atuar no Xira Sound Fest em Vila Franca de Xira. Em palco estará acompanhado de João Abrantes na guitarra, Leonardo Pinto nos teclados e de Gonçalo Lemos na bateria. Se quiseres ver o Prof Jam, então é amanhã em Vila Franca de Xira.
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0: tudo esta, agora são 6 horas. Mais uma hora juntos, eu sou Paulo Jorge, vou acompanhar-te até às 9 e já a seguir com a música do Bruno Mars.
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0: Faz bem ouvir o Blue Eye com o Julinho KPST aqui na Rádio Sudoeste. Agora que são 6h15, boa viagem, bom regresso a casa. Há monstros marinhos para ver no Oceanário de Lisboa, desenvolvido em colaboração com o Dino Parque de Lourinhã. Esta nova exposição do Oceanário convida os visitantes a embarcar numa viagem à descoberta de gigantes pré-históricos. Desde um tubarão de dentes em espiral até escorpiões marinhos gigantes. Podes aproveitar o fim de semana para ver estes monstros marinhos no Oceanário de Lisboa.
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0: com a Anne Marie a tocarmos este Baby Don't Hurt Me, agora que são 6h31. Tem um ótimo final de tarde, vamos às notícias com a Elsa Casimiro.
1: Boa tarde. Repeat It esteve na gaveta durante 11 anos e finalmente vê a luz do dia. O tema inédito junta dois pesos pesados de música, Martin Garrix e Ed Sheeran. A sua história remonta a 2014, quando os dois artistas se encontraram em Los Angeles e começaram a trocar ideias. O resultado chegou ao público pela primeira vez em 2015, quando Garrix apresentou a faixa, na altura com o nome Rewind, Repeat It, no Ultra Music Festival de Miami. Durante anos, a colaboração ficou presa entre agendas e conflitos contratuais, mas chegou finalmente a sua hora e Repeat It já pode ser ouvida, videoclipe incluído. Espreita o site da Rádio Sudoeste. Os Mundos Secretos estão de regresso com Jamin, o novo single que antecipa o quarto álbum de estúdio da banda, com o lançamento previsto para o final do ano. Com mais de 25 anos de percurso, o coletivo revisita neste tema as Jam Sessions, que marcaram os seus primeiros passos em Leça da Palma e ajudaram a moldar a identidade do grupo.
0: Vamos saber do tempo para o fim de semana. Vamos começar com um sábado de sol e poucas nuvens, quando a temperatura máxima 18 para o Porto, 21 em Lisboa. Depois, no domingo, algumas nuvens, mas não há chuva prevista. 17 de máxima no Porto, 21 em Lisboa.

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0: David Carreira, aqui na Sudoeste. Agora são 7h18, boa viagem, bom regresso a casa. Já vamos a caminho do fim de semana também. O Porto festeja o título amanhã e meia cidade vai fechar ao trânsito. Atenção a isto, os condicionamentos entram em vigor a partir das 5 da tarde e prolongam-se até à 1 da manhã, com cortes nas principais artérias da Baixa, Ribeira e Aliados. Sob o lema Até aos Aliados Juntos, os concertos de Pedro Brunhosa, Kevin James e Red Light Italy vão dar ritmo aos festejos da manhã.
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0: Para com notícias.
1: Boa tarde, se não um, não dois, mas três. Drake voltou com tudo. O rapper cumpriu a promessa e lançou o primeiro álbum solo desde For All The Dogs de 2023. Intitulado Iceman, o projeto já era esperado pelos fãs. O que não contavam era que viessem atrás mais dois, a BBT e Maid of Honor. No total são 43 faixas inéditas, entre parcerias com 21 Savage, Sexy Red, Future e Party Next Door. Bárbara Tinoco lançou de surpresa um novo álbum. Já se sabia que vinham aí músicas novas, mas não havia ainda uma data. Hormonal acaba de ficar disponível nas plataformas de streaming. É dedicado à filha, que nasceu há um ano, e no qual canta sobre ela e sobre a história de amor que a fez nascer. O sucessor de Bichinho tem 17 faixas, incluindo Macha, que foi escrita pela Carolina Deslandes.
0: E amanhã conta com um dia de sol, poucas nuvens. No Porto, a temperatura máxima é de 18 graus, 21 para Lisboa. Depois, no domingo, vamos ter algumas nuvens, mas é só isso, não há chuva. Máxima 17 no Porto, 21 em Lisboa.

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0: Sudoeste, boa noite, agora são 8 horas. Por cá vamos arrancar por uma hora de música seguida. Damos as boas-vindas a Bebe Rexha e a Faithless com este New Religion. Para ouvirmos também juntos daqui a pouco a Camila Cabello e o Ed Sheeran.
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Taylor Swift aqui pela Sudoeste nesta noite de sexta-feira. Se és fã de motas, vais gostar de saber isto. O Cinema São Jorge em Lisboa prepara-se para receber um festival com filmes exclusivamente dedicados ao universo das motas. É o Lisbon Motorcycle Film Fest, que realiza-se entre 22 e 24 de maio. Chega também com uma exposição de 20 motas no Parque Meyer. Já sabes, entre 22 e 24 de maio. Para já, ouvimos o Anselmo Ralph, of Soul Coast,

A caminho do fim de semana, vamos ter um fim de semana com nuvens no domingo, mas amanhã o dia vai ser de céu limpo, máxima de 18 graus no Porto, 21 em Lisboa. Domingo algumas nuvens, só isto, 17 graus de máxima no Porto, 21 na cidade de Lisboa. Agora a Bad Bunny com o Drake.

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